todo mundo se encontra aqui, tá aí a rapaziada do Grupo Clariô, eu e ela, fechando mais uma edição do No Pagodinho da BH, tá aí o grupo que surgiu nos anos 2000 e vem conquistando espaço no pagode, tanto no pagode, né? E deixa a galera animada no pagode romântico, falando de amor, de encontros e desencontros. Embora não seja um pagode dos anos 90, mas tem aquela essência que conversa diretamente com os fãs da velha guarda e da nova geração. Que isso é muito importante, né? Manter a conexão com a galera das antigas com quem está chegando agora no momento. Fechou? Ó, seguinte, o programa de hoje fica por aqui. Valeu, obrigado pela companhia. Vem aí a retransmissão da Voz do Brasil para você que vai curtir a BH em 102.1. Na internet, a gente segue por aqui trazendo muita música. E às 10 da noite tem a próxima edição do Top 10 aqui na sua BH. Bom, sexta-feira, né, galera? Pois é, hoje finalmente tem mais um jogão de bola, já, diretamente das ruas de BH, aquela energia contagiante de Lohana Lima, nossa querida Lolo do Barreiro, já, ao vivo aqui na programação BH.

0: vez naquele tão esperado sonho, o hexacampeonato. Fechou? Então vamos nessa então. Dali Brasil! BH agora 9-1.
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4: Junho é o mês do imigrante e refugiado, mas você sabe a diferença entre esses dois termos? Migrante é toda pessoa que se desloca de um lugar para outro, seja dentro do próprio país ou para outro, por diferentes motivos. Trabalho, estudo, oportunidades, ele se desloca porque quer, por vontade própria. Já o refugiado é alguém que foi obrigado a deixar seu país porque sua vida, liberdade ou segurança estavam ameaçadas por guerra, perseguições, violência e conflitos. O refugiado não sai por escolha, mas por necessidade de sobrevivência. Falar sobre refugiados e imigrantes não é apenas falar sobre fronteiras, mas, acima de tudo, sobre humanidade. E que toda pessoa merece ser recebida com respeito, empatia e dignidade.
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2: Você sabe que a gente sempre acaba virando assunto delicado nas rodinhas, né, comandante?
3: Com certeza.

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6: Boa noite! Vamos juntos para mais uma edição do Top 10. A nossa seleção está em campo. 3-0 Brasil, hein? Bora!
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0: favoritismo na Copa do Mundo. Mais uma. E vamos com tudo. Vamos falar agora com Lohana Lima, que traz mais informações sobre esse jogão que tá acontecendo, né? Pausa aí do primeiro tempo. Partimos aí, então, pro segundo. Mas antes, vamos trocar uma ideia aqui com Lohana Lima em algum ponto da cidade. Fala, Lolo!
1: Oi, Bruno, boa noite pra você. Oi, melhor ouvinte do mundo. Eu sigo pelos bares acompanhando a torcida da galera pelo Brasil. Intervalo de jogo, o Brasil tá vencendo por 3-0. Os gols foram marcados por Matheus Cunha aos 22 minutos, o primeiro. Após uma bela jogada individual do Vini Júnior, aos 36 ele aumentou e aos 47 Vini fez o terceiro. O Brasil foi a campo nesse primeiro tempo com Alisson, Danilo, Marquinhos, Gabriel Magalhães e Douglas Santos, Casemiro, Bruno Guimarães e Lucas Paquetá, Rafinha, Matheus Cunha e Vini Júnior. Vem aí o segundo tempo, Brunão. Será que tem mudança? A galera tá na expectativa por aqui e eu volto com o resultado do jogo. Beijo, até!
0: Beijo, até daqui a pouco. Valeu, Lolo!

ainda não participou, é só deixar o seu joinha lá. Toda vez que curtiu uma música, pode deixar o seu dedo lá, tá bom? Não curtiu? Dá o dislike também, tá tudo certo. Importante que você participe com a gente, fechou?

0: BH 17 para as 11.
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0: Você já ouviu falar nas ODSs? Eu tô falando dos Objetivos de Desenvolvimento Sustentável, um conjunto de metas globais criadas pela ONU para não só enfrentar os desafios sociais, ambientais e econômicos em todo o mundo, mas acelerar algumas ações. Ao todo, são 17 principais metas, simbolizadas em quadradinhos coloridos e com o nome e a numeração de cada meta. Talvez você já tenha visto por aí e não esteja ligando o nome à imagem. Fato é que as ODS são uma espécie de bússola, diretrizes para que todo mundo siga na mesma direção e haja da mesma forma para atingirmos um desenvolvimento mais sustentável. Tem metas para combater a pobreza, a fome, fomentar a educação, a igualdade, o consumo e produção responsáveis, crescimento econômico e por aí vai. Se não dá para abraçar todas, escolha uma e comece a fazer a diferença. E para mais boas dicas como essa, me segue no @SilviaCastroDC.
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0: O jogão de bola, a seleção brasileira está aí, já no segundo tempo, e daqui a pouquinho, no finalzinho do jogo, a gente traz Lohana Lima com mais informações sobre o jogão de hoje e como é que tá o agito da galera em algum ponto de BH. Fechou? BH agora 11:04.
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4: BH 115.

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Luan Santana com a chuva de arroz. E o Rebobina BH continua por aqui com os irmãos Zezé e Luciano pra não pensar em você. Inevitável, né? Ainda mais com uma música, com uma canção, né? Com um sucesso desse. É eterno, né? É inesquecível. E vamos lá então, né? Vamos nessa tocada aí, recordar. O que recordar? Recordar é viver os momentos da música, relembrar de bons momentos também com pessoas.

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1: Valeu! 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

0: dessa super partida, né? Terminou então o jogo entre Brasil e Haiti, 3-0. Pois é, a nossa seleção brasileira em campo fez bonito. E vamos falar agora com Lohana Lima, que tá em algum momento, em algum ponto da cidade, para contar pra gente aí como é que foi a atuação da seleção brasileira e a movimentação também da torcida. E aí, Lô, boa noite mais uma vez, seja bem-vinda.
1: Do mundo, eu sigo pelos bares acompanhando a torcida do Brasil e o Brasil venceu o Haiti por 3-0. Os gols foram marcados por Matheus Cunha duas vezes e Vini Júnior. Rafinha teve um gol anulado no primeiro tempo e Endrick no segundo. O Brasil foi a campo com Alisson, Danilo, Marquinhos, Gabriel Magalhães e Douglas Santos, Casemiro, Bruno Guimarães depois o Danilo Santos, Lucas Paquetá depois o Gabriel Martinelli, Rafinha depois o Rayan, Matheus Cunha depois o Endrick, Vini Júnior e depois o Ederson. O Brasil volta a campo contra a Escócia na próxima quarta-feira. Aí sim, fechando a fase de grupos da Copa do Mundo. Valeu, Bruno. Tamo junto.
0: Valeu. Beijão pra você. E quem cultiva a semente do amor, segue em frente. Não se apavora. Vamos comemorar. Rumo ao Hexa, Brasil! Quem cultiva a semente

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Marcelo, fumado. Pega essa cabeça. 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Vamos, Assis Vasconcelos.

0: bastante, com juízo. E vamos juntos ao Hexa. Dale Brasil!
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0: BH, meia-noite e dois.
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3: A dupla Felipe Rodrigo nasceu da união de dois compositores talentosos, que antes mesmo de subir aos palcos, já tinham músicas gravadas por grandes artistas do gênero. Briga Feia e Arranhão, de Henrique Juliano, Erro Gostoso, de Simone Mendes, Ficha Limpa, de Gustavo Lima e Molhando o Volante, de Jorge Mateus, são alguns dos sucessos que a dupla assina como compositores. A virada aconteceu quando decidiram apostar na própria voz e levar para o público canções que misturam romantismo, sofrência e uma pegada bem atual. O grande estouro veio com a música Gosta de Rua, que rapidamente caiu no gosto do público, viralizou nas plataformas digitais e colocou a dupla entre as mais ouvidas do país. Depois disso, Felipe e Rodrigo emplacaram outros sucessos como Média Boa e Beijando Boca, reforçando a identidade musical e conquistando fãs de diferentes gerações. Hoje, Felipe e Rodrigo somam mais de 300 milhões de streams nas plataformas digitais, figuram entre os destaques do sertanejo nas paradas musicais e já foram indicados a premiações importantes do cenário nacional.
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2: Guilherme Antônio Artioli e Haroldo Benvenuto Machado Artioli são a dupla Guilherme Benuto. Os irmãos nasceram em Campinas, interior de São Paulo, e cresceram numa casa cheia de música. Gui começou a tocar sanfona aos 9 anos e Benuto, formado em música erudita, apaixonou-se pelo violino aos 11. Antes de seguir como dupla, os dois fizeram parte do trio sertanejo Vila Bagage por mais de 10 anos, participando de CDs, DVDs e clipes autorais. Em 2019, assinaram com a Sony Music e lançaram o álbum Amando, Bebendo e Sofrendo, colocando seus primeiros sucessos no mapa sertanejo. Desde então, emplacaram hits que viralizaram nas rádios e plataformas. Entre os maiores estão Pulei na Piscina, Sigilo, Declaração pro Bar e Haja Colírio. Este último com participação de Hugo e Guilherme e presença constante nas playlists mais importantes do segmento. Hoje, a dupla soma mais de 14 milhões de ouvintes mensais no Spotify Brasil, ocupando posições altas nos rankings do sertanejo nacional. Em 7 anos de dupla, eles se apresentaram em 4 edições da Festa do Peão de Barretos. Guilherme e Benuto também são compositores respeitados e já escreveram músicas para grandes nomes do sertanejo como Jorge Mateus e o hit Pergunta Boba e Mateus e Cauã em Abelha Sem Mel.
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0: Danilo e Davi formam uma das duplas mais promissoras do sertanejo atual. Eles se uniram por amor à música no fim de 2020 e em poucos anos ganharam espaço no Brasil inteiro. Danilo, natural de Paracatu, Minas Gerais, já era compositor de sucessos como Eu Sei de Cor, de Marília Mendonça e 10% de Maiara e Maraíza. Davi é de Santo André, São Paulo, começou na música no coral da igreja e se destacou escrevendo hits gravados por outros artistas. Uma curiosidade é que ele é sobrinho de Marcos, da dupla com Belucci, e foi apadrinhado pelo tio, que sempre o incentivou. O som da dupla mistura sertanejo moderno com letras que falam de amor, festa e vida real. Entre os hits que conquistaram o público estão Apaga, Apaga, Apaga, Tive que Bater Palma e Fumo da Noite. Músicas que tocaram forte nas rádios e viralizaram nas redes. Eles somam centenas de milhões de reproduções em streaming e mais de 800 milhões de views no YouTube, mostrando que a dupla já virou referência no cenário sertanejo. A dupla sertaneja venceu o prêmio de revelação do ano do Prêmio Multishow de Música Brasileira em 2025 por voto popular.
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3: Ana Flávia Castela, mais conhecida como Ana Castela, é hoje um dos maiores fenômenos da música brasileira. Natural do Mato Grosso do Sul, a cantora começou a ganhar visibilidade ainda jovem nas redes sociais, mostrando carisma, identidade e uma forte ligação com o universo do agronejo. O grande estouro veio em 2022, com Pipoco, parceria com DJ Cris no Beat e Melody, que virou hit nacional, dominou as plataformas digitais e colocou Ana Castela no topo das paradas. Na sequência, vieram sucessos como Boiadeira, Nosso Quadro, Roça em Mim e Solteiro Forçado. Hoje, Ana Castela acumula bilhões de streams, lidera rankings nas plataformas digitais e coleciona prêmios importantes, incluindo troféus no Prêmio Multishow e no Melhores do Ano. Com projetos audiovisuais de grande alcance, feats com artistas como Luan Santana, Simone Mendes e Gustavo Mioto, além de turnês lotadas pelo Brasil, a boiadeira vive o auge da carreira e segue como um dos nomes mais fortes e influentes da música nacional.
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0: Cleiton e Romário são um dos destaques do sertanejo atual e vem conquistando espaço com um repertório que mistura romantismo, sofrência e letras fáceis de se identificar. A dupla surgiu no Distrito Federal, onde começou a carreira se apresentando em bares e eventos locais, até chamar a atenção do público nas plataformas digitais. O reconhecimento nacional veio com músicas que rapidamente viralizaram, como Morena, Água nos Olhos e Namorando ou Não, e caíram no gosto do público. A dupla aposta em projetos audiovisuais e performam bem nas plataformas. Entre eles, Cleiton e Romário, ao vivo no Mineirão, ao vivo em Brasília e no churrasco.
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1: Tiago André Barbosa, conhecido como Tiaguinho, nasceu em 11 de março de 1983 em Presidente Prudente, interior de São Paulo. O cantor tem 42 anos e é uma das maiores vozes do pagode e do samba do Brasil. A música entrou cedo na vida dele. Aos 12 anos, Tiaguinho já compunha. Aos 15, fundou seu primeiro grupo de samba. A grande virada aconteceu em 2002, quando participou do programa Fama, na TV Globo. No ano seguinte, assumiu o vocal do Exalta Samba, um dos grupos mais importantes do gênero. Após quase uma década na banda, Tiaguinho seguiu carreira solo em 2012. O álbum Ousadia e Alegria marcou esse novo momento e abriu caminho para uma sequência de sucessos. Entre eles, Ainda Bem, Sou Cara Pra Você, Deixa Tudo Como Tá e Pé na Areia. Misturando pagode, samba, R&B e pop, ele conquistou públicos de todas as idades. Nas redes sociais, soma quase 10 milhões de seguidores e milhões de ouvintes mensais nas plataformas de streaming. Tiaguinho também é empresário e idealizador do Tardezinha, projeto que virou um fenômeno mundial. Na vida pessoal, vive um momento especial. O cantor é pai do Bento, fruto do relacionamento com Carol Peixinho.
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3: Panda, nome artístico de Jonathan Anjos, é um dos fenômenos mais rápidos do sertanejo na atualidade. O cantor nasceu em São Paulo, mas vive em Goiânia e passou anos tentando a sorte na música antes de estourar de vez no cenário. A virada da carreira aconteceu com o projeto Panda Sem Moderação, especialmente com o sucesso Baqueado, gravado com a dupla Ícaro e Gilmar, que viralizou nas plataformas e acumulou dezenas de milhões de streamings e colocou o nome de Panda entre os mais ouvidos do Brasil. Desde então, Panda se firmou no sertanejo romântico e emotivo, com faixas como Eu Te Seguro e participações marcantes ao lado de artistas como Lu e Rayane, Humberto e Ronaldo e Borges e Dedéu. Além de projetos coletivos como Cê Tá Doido, que o colocaram ao lado com grandes nomes do gênero. Hoje, com mais de 75 milhões de streams mensais, dezenas de faixas entre as mais ouvidas do país e presença constante no top 200 do Spotify Brasil, incluindo Baqueado, entre os mais escutados, Panda segue em forte ascensão, lotando shows por todo o Brasil.
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3: Formado por Bruno Cardoso, Sérgio Júnior, Cris, Vini e Fred no Rio de Janeiro no final dos anos 90, o Sorriso Maroto é um dos grupos mais consagrados do pagode brasileiro. Eles ganharam projeção nacional com um estilo romântico e letras marcantes, que os tornaram referência no gênero. Ao longo da carreira, o Sorriso Maroto emplacou sucessos que atravessam gerações, como Sinais, Ainda Gosto de Você, Assim Você Mata o Papai e Me Olha nos Olhos, mantendo presença constante nas rádios, playlists e nos palcos pelo Brasil. Em 2025, o grupo viveu um momento histórico ao vencer o Grammy Latino de melhor álbum de samba e pagode com o projeto Sorriso Eu Gosto no Pagode Volume 3, homenagem ao Fundo de Quintal gravado em Londres. Recentemente, eles encerraram o projeto Sorriso às Antigas, que rodou o país por 3 anos, relembrando os sucessos que marcaram a carreira do grupo. Agora, eles estão prontos para colocar o pé na estrada com a turnê Sorriso Eu Gosto no Pagode.
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3: Maxuel Alves Silva, mais conhecido como Suel, ganhou projeção nacional como vocalista do Imagina Samba, grupo que marcou época com sucessos românticos e presença constante nas rádios e nos palcos do país. Após anos à frente da banda, Suel decidiu seguir carreira solo, apostando em uma fase ainda mais madura e conectada com o público. Na trajetória solo, o cantor mantém a essência do pagode romântico, mas também aposta em uma sonoridade mais atual, com músicas que rapidamente viralizam nas plataformas digitais e nas redes sociais. Recentemente, o artista celebrou mais de 75 milhões de plays com o hit Vitamina C, gravado em parceria com a banda Menos é Mais. O audiovisual mais recente do artista é Pôr do Suel ao vivo, gravado em Recife, diante de um público esgotado, que traz versões repaginadas de clássicos e músicas inéditas, como Cidade Neon, além de participar especiais. O projeto virou turnê nacional e Suel tem rodado o país, fazendo mais de 5 horas de pagode pro público durante as apresentações.
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5: Felipe Amorim é cantor, compositor e fenômeno digital. Nascido em 21 de setembro de 1996 em Fortaleza, no Ceará, ele tem 27 anos e é um dos artistas mais ouvidos do Brasil. A música sempre fez parte da sua vida. Antes de cantar, Felipe escreveu sucessos que estouraram nas vozes de outros artistas. Ele assinou hits como Tá Rocheda para os Barões da Pisadinha e Fim da Noite para o Zé Vaqueiro. Em 2021, decidiu assumir os vocais e logo virou sensação. Seu repertório mistura forró, piseiro, funk e pop, conquistando milhões de ouvintes. No Spotify, ele foi apontado como um dos artistas nordestinos mais ouvidos e já teve várias músicas no Top Brasil, incluindo o hit No Ouvidinho, que chegou ao primeiro lugar no Spotify Brasil. Entre os sucessos que bombaram nas plataformas estão Love Gostosinho com Natan, Toca o Trompete e Eu Vou na Sua Casa, hit com Vitão, Bim e Malibu. Felipe acumula ainda indicações importantes como no MTV Miau e no TikTok Awards.

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0: Marlon de Castro Souza, conhecido pelo nome artístico de Léo Foguete, começou a trajetória compartilhando vídeos nas redes sociais. Natural de Petrolina, em Pernambuco, Léo surgiu mostrando uma voz marcante e um repertório que mistura romantismo, sofrência e identidade popular. A conexão rápida com o público fez com que o artista desse o próximo passo e investisse de vez na carreira profissional. O reconhecimento nacional chegou com músicas que viralizaram nas plataformas digitais, como Última Noite, que ganhou força nas redes sociais e abriu espaço para Léo Foguete alcançar novos públicos. A partir daí, outros lançamentos reforçaram o estilo do cantor, como Cópia Proibida e Maior B.O. Hoje, Léo Foguete soma milhões de streamings nas plataformas digitais e é presença frequente em playlists sertanejas e de forró. E o artista também começa a aparecer em rankings e indicações do cenário musical, consolidando

0: firme, hein?
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3: Zé Neto e Cristiano são uma das duplas sertanejas mais amadas e influentes do Brasil. Eles se conheceram ainda crianças em São José do Rio Preto, São Paulo, e decidiram seguir juntos na música em 2011. Zé Neto, nascido 9 de fevereiro de 1990, e Cristiano, 10 de agosto de 1988, cresceram ouvindo clássicos do sertanejo e trouxeram essa paixão para suas composições e performances. O primeiro grande salto aconteceu com o hit Seu Polícia, que colocou a dupla nas rádios de todo o país. Depois vieram sucessos que marcaram o sertanejo atual, como Largado as Traças, Notificação Preferida, Bebi Minha Bicicleta e S de Saudade. A dupla já acumulou bilhões de visualizações no YouTube e dezenas de milhões de streamings nas plataformas digitais, além de prêmios importantes como o Prêmio Multishow de Música Brasileira e indicações ao Grammy Latino. Em 2024, Zé Neto e Cristiano fizeram uma pausa de 90 dias na carreira para o tratamento de depressão e síndrome do pânico de Zé Neto. A dupla retornou aos palcos no fim do mesmo ano, reduzindo drasticamente a agenda de shows para cerca de 12 por mês, visando saúde mental e equilíbrio familiar em 2025. Os artistas também têm uma festa própria, Intenso, um evento com mais de 3 horas de show e muito modão, além, é claro, dos hits da dupla.
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0: daqui a pouquinho tem mais 45 minutos de música. E já, já, daqui a pouco, às 9 da manhã, o Cassino da Caiete na BHFM e na Rádio Globo no Rio de Janeiro. Para ganhar seus prêmios, vai aqui, ó, bhfm.com.br ou baixe o app da sua BH. Seguimos ao vivo até o meio-dia. Para chegar, fica à vontade.
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2: O clima esquentou dentro e fora de campo na Copa do Mundo. Cientistas cobram a FIFA por revisão do calendário devido ao calor em níveis perigosos para a saúde em 25% dos jogos desse ano. Com as disputas acontecendo em pleno verão nos Estados Unidos, Canadá e México, é comum algumas cidades registrarem temperaturas acima dos 30 graus. Dos 16 estádios, 14 podem registrar temperaturas acima do limiar mais grave. 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

0: Estamos de volta na sua BH, agora 7h56. Bom dia, BH. 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
0: Opa, tamo de volta ao vivo aqui, ó. Essa é a BHFM, todo mundo se encontra aqui. Eu sou o Rafinha, sigo na sua companhia até o meio-dia. Já já, às 9 da manhã, tem Cassino da Caete. E agora, aquela sequência de músicas que você adora. E só tem na BH.

0: Essa é a BH FM, Hugo e Guilherme com a Marília Mendonça na sua BH. E aqui fechou, hein? 45 minutos de música direto. 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Tem que anotar os 4 números, hein? 2 aqui pro ouvinte BH, 2 pro ouvinte do Rio de Janeiro. Acertando os 4 números, tem um cartão com quinhentão pro ouvinte da BH FM, pro ouvinte da Rádio Globo.
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3: Fala, gente, tudo certo? Eu sou a Lohana Lima, tô chegando com mais uma edição do Hashtag BH no seu fim de semana. Bora de notícia?
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3: 9 estações da linha 1 do metrô de BH estão fechadas neste sábado e domingo para a implantação definitiva de um novo sistema de sinalização ferroviária. São elas Vilarinho, Floramar, Valdomiro Lobo, 1º de Maio, São Gabriel, Minas Shopping, José Cândido da Silveira, Santa Inês e Horto. Durante os trabalhos, os trens vão circular normalmente apenas entre as estações Santa Teresa e Novo Eldorado, seguindo a programação habitual de fim de semana. De ônibus serão reforçadas para atender os passageiros. A 62, 65, 66, 82 e 83D.
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3: Tudo dito, pessoal? Eu volto a qualquer momento na programação da BH FM com mais notícias. Até.
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0: Estamos de volta na sua BH, são 8h48, tem Cassino da Caete já já, a partir das 9. Bom dia.

0: que eu faço agora, hein? Dilcinho, na BHFM. 8h59, hora de liberar seus prêmios. Se cadastrou no site, no app da sua BH, hein? Um prêmio pra você e é agora. 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

0: porque tem um prêmio lá em cima, gente. Aí eu quero saber que prêmio que tá lá. Dependendo, a gente tenta escalar.
1: Dependendo,
0: a
1: né?
0: A gente sobe, opa, entendeu? É, babá, você tá bom, lindeza?
1: Ô, Cacá, não tô bom, não.
0: Ai, eu também não tô boa hoje, não. Bom dia pra você que tá ouvindo a gente aqui. Tamo que, Rafa?
1: Ótimos!
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0: Nossa, enquete hoje é babado, hein, gente? Ah. Namoro com colega de trabalho, rola ou não rola? Afe Maria. Olha, eu já vi dar certo. Já vi, eu já tive, olha, eu trabalhava com, quando era office biba, eu trabalhava no escritório que tinha um casal que trabalhava na mesma sala. Eles quebravam pau na frente de todo mundo. Não. E aí um ficava com raiva do outro e contava na gente. Eu era uma garotinha, perninha foveira, sofrida, né? Tinha que pagar algumas coisinhas, então eu sofria muito. E já vi gente se estrepar também dentro de trabalho, que tem empresa que não permite.
1: É uma fofocaiada.
0: É, você acha que rola, Rafa?
1: Já rolou. Já rolou.
0: Com você? Mentira! E
1: ai,
0: aí?
1: Cacá. Mas não dá certo não, hein, cara?
0: Não dá certo não.
1: Não, não, não, não, não. Né? Onde se... Onde se...
0: Ganha o pão?
1: Ganha o pão?
0: Não, não se come a carne.
1: É
0: e
1: isso?
0: Você que tá ouvindo a gente, hein? Mande a sua opinião pra gente. 31992360714. Mas e lá no Rio, hein? Rola, será, gente?
1: Como é que é essa situação aí no Rio de Janeiro?
0: Contra o colega de trabalho. Rola ou não rola? Bom dia, meu Rio!
1: Bom dia!
3: Bom dia, Cacá! Bom dia, Rafinha! Olha, eu conheço mais histórias aí, viu? Eu conheço mais histórias. Eu também, eu acho que a frase do Rafinha define muito bem o tema de hoje, entendeu? Onde se ganha o pão, não se come a carne.
1: Não come mesmo?
3: Melhor não, não confundir
1: melhor
3: as bolas.
1: Não.
3: Evitar a fadiga.
1: É isso.
3: Excelente, excelente.
1: Aqui pra BH, você já manda seu áudio. 31992360714. E no Rio, Vicky?
3: 21979988.
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0: Sim, meu amor. Hoje, um ouvinte, claro, todo sábado pode ganhar um cartão com R$500. Um aqui de BH e um do Rio de Janeiro. Hoje, quem abre os trabalhos, BH, hein, Rafa?
1: Ah, é?
0: BH vai abrir os trabalhos. Então, anote os dois números certinho. Rio, os dois últimos. Acertando, cada um leva pra casa um cartão com R$500. Salva ou não salva, Rafa?
1: Salva demais.
0: Corra lá.
1: Opa.
0: BHFM.com.br, radioglobo.com.br. Começa a fazer seu cadastro agora e boa sorte. Já sai o primeiro número.
1: Bora começar?
0: Bora, bom dia, Brasil!
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1: Atenção, hein? Primeiro número aqui pra gente abrir esse cofre. Alô, BH, alô, Rio. Número 4. Número 4. Se cadastre no site da BHFM e no site da Rádio Globo.
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1: Não tenho dinheiro, esse dia pra te emprestar, eu já falei isso um milhão de vezes, tem um mês tá me pedindo dinheiro, eu não tenho, gata. Ah, eu faço muito mexendo. Meu amor, tem conta pra pagar e cuida da sua vida. Eu tá, olha isso, Rafa.
2: Essa galinha,
1: tá me vigiando até. O que, que eu faço agora? Fora daqui.
2: Vive numa quebradeira, hein?
1: Não, tem um mês que tá me pedindo dinheiro. Um mês. Eu já emprestei, tá me devendo. Né? Ah, agachou debaixo da mesa, tá me devendo. Vou gritar pra. Brasil inteiro ouvir que você é aquela. Vai me pagar que dia que você tá me devendo? Já tá pedindo. Ah, pra eu não gritar com você que vai chamar a Luísa Mel. Chama a Luísa Mel, meu amor. Luísa Mel nem lembra que você existe. O dia que eu contar o histórico pra ela, capaz de te prender.
2: Pede a Luísa Mel de emprestar.
1: É. Bora pro seu pensamento, Rafa.
2: Às vezes eu te empresto.
1: Às vezes agora você é bobo. Vai lá. Ai, ai, ai. Ai, galinha nojenta, bora. São tantos dias de luta que eu já devo ser faixa preta.

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1: E aí, mamô, rola ou não rola se envolver com um colega de trabalho? Já passou por essa experiência? Deu ruim pra você? Deu certo? Acabou? Tem gente também que se apaixona e casa com a pessoa.
2: Tem gente que trabalha junto ali, que tem até empresa junto, né, Caiete?
1: Exatamente, trabalha com... Nossa, eu acho assim, cara, você tem que ter um equilíbrio.
2: Vamos montar um negócio junto, meu amor?
1: Vamos.
2: Hein, Caiete?
1: Ô, meu amor.
2: Meu amor.
1: Não, já basta casamento. Negócio junto nós dois dá certo, não, gente.
2: Já é um negócio.
1: Já é um negócio. Administrar. Mas e você, consegue? 31992360714. Temos áudio?
2: Temos áudio, Cacá. Bora ouvir.
1: Bora ouvir.
3: Bom dia, melhores ouvintes do mundo, os ouvintes do Cassino aqui de Minas Gerais e do Rio de Janeiro. Beijo, Cacá, sua linda. Salve, salve, Rafinha, meu camarada. Opa. Beijão, Vic. E um salve para as camponesas no plantão. É o Max na voz, no sabadão, dizendo que onde ganha pão não come carne, né, Rafinha? Mas por que pão com carne é tão gostoso, hein? Ô, meu pai. Vou dizer que dessa água eu não bebo, não, que na volta eu posso ter sede, mas enquanto eu puder evitar, viu? Eu vou evitar para ter minha paz preservada. Salve, viu, Casca de Bala. Max, oi.
2: Valeu, galera.
4: Bom dia, Rádio Globo. Fernando Cafu de São Gonçalo.
5: Oh,
4: tô nessa vibe da Vicky e do Rafinha, onde se ganha o pão, não se come a carne, não. Mas nossa, na época era um filé mignon, mais um filé mignon, meu Deus do céu. Foi difícil conciliar, até porque, além de tá tendo essa condição, a pessoa ainda era noiva de um policial, ou seja, era emprego em risco e vida também. Mas tudo bem, deu tudo certo, graças a Deus, somos amigos até hoje. Um abraço, fiquem com Deus.
2: Com Deus também.
6: Bom dia, Rádio Globo. Errado vocês não estão, mas às vezes acontece. Como foi meu caso há muitos anos, em uma grande editora aqui no Rio de Janeiro. E a carne era magra, né? Então ficou mais tranquilo. Mas a gente é amigo até hoje, tá? Cada um casado com seus respectivos.
2: Muito graças bem, a muito Deus. Bem. Daqui a pouquinho tem mais áudios aqui, já já tem notícias. E o segundo número aqui do Cofre do Cassino.

0: 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Bora!
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2: A galera do Rio não tá brincando não, viu? Tá mandando mesmo tema, viu, Rafa?
3: Ó, aqui em BH é 3199236-0714. E no Rio?
2: E no Rio, qual que é o nosso zap, meu amor?
4: 21979988.
3: Bora ouvir a turma aqui, ó.
5: BHFM, bom dia. Aqui é o Lucas, Nova Serra, Cacá, Rafinha.
3: Opa!
5: Bom, sobre a enquete de hoje, é complicado, né? Porque tem umas carnes, dá pra misturar com pão e tudo mais.
3: Ih, rapaz!
5: Mas

0: Bom, eu particularmente não tenho problema nenhum com isso, não.
1: Oh.
0: Se rolar uma química, tudo pode acontecer.
1: Oh.
0: E HFM.
2: Gente.
1: Olha a ela, hein? Cuidado, hein? Mais um aqui, ó.
3: Bom dia, Cacá. Bom dia, Rafinha. Bom dia, Vicky.
2: Oi, bom
3: Denise
2: dia.
3: Ribeiro de Estácio. Eu trabalhei numa multinacional. Namorei com um amigo meu do trabalho.
1: Oh.
3: Noivei, casei e tive duas filhas. Hoje eu sou separada dele. Beijo, galerinha. Bom sábado.
1: Beijo pra você também. Segue mandando o seu áudio pra gente. 31992360714 no Rio, Vicky.
2: 21979.

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1: Atenção para o segundo número. Número 7. Lembrando quem abre o cofre aqui em BH hoje, hein? Número 7. Boa sorte.
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1: Gente, aquela notícia, atenção BH, atenção Rio, que vai fazer você repensar. Eu estou flutuando nas nuvenzinhas?
2: É.
1: A nuvem é feita de bolinha de sabão?
2: É não.
1: Por que que a formiga esconde dentro do formigueiro? E por que que a cigarra canta?
2: Vou te mandar um aqui. Se a formiga dormir. Se a formiga dormir. Com a cabeça em cima do braço.
1: Ela vai acordar com o braço formigando?
3: Nossa senhora!
2: Não!
1: Muito. Olha, Rafa, é tão ruim que. É. Ai, gente, na verdade é bomba, bomba.
2: Né, Caiete?
1: Eu não vou nem responder isso.
2: Melhor nem, melhor.
1: Desculpa,
2: não.
1: Gente! Olha, vamos começar falando, gente, olha, do DJ empresário Ronald Nazário, viu, Rafa? Filho do Ronaldo Fenômeno. Ele decidiu, gente, fazer um desabafo sobre o termo Nepo Baby. O que, que é o Nepo Baby? É uma expressão usada, gente, para se referir a filhos de celebridades que teriam benefícios profissionais por conta da família, da fama da família.
2: Eu vi esse vídeo.
1: Pois é, ele fez um desabafo falando que não tem nada disso, que ele não é Nepo Baby, que ele trabalha muito. Claro que ele tem os benefícios, sim, de ser filho do Ronaldo, mas que ele não espera nada cair do céu, entendeu? Ele faz o corre dele, ele faz também os negócios, fecha seus contratos e vai trabalhar. Então, que ele não aceita que as pessoas fiquem, porque é muito hate que essa galera recebe.
2: Nossa senhora.
1: Às vezes põe uma conquista dele mesmo, que ele foi lá, fechou o cachê, fez o show, vai comemorar com os fãs, vem a galerinha detonar. Gente, uma hora cansa, né? Fala sério.
2: E acho ele uma figura bem simples assim, sabe?
1: Muito discreto.
2: Gosto de ver ele se pronunciando e se comunicando ali na rede
1: super
2: social.
1: Super discreto, Rafa.
2: Acho ele uma estrela, Caiete.
1: Também acho.
2: Uma aula, né?
1: Também acho uma aula e ele tá certíssimo. A gente tem que começar a se posicionar, porque começa a falar mentira, de tanto falar mentira, acaba virando verdade se você não fala nada.
2: Ele é uma estrela que brilha com a luz própria, né?
1: Exatamente. Então, que bom que ele falou e é isso, e vida que segue, tá? Rafa, bora contar mais uma?
2: Bora.
1: Vamos falar de Antônio Fagundes, quem matou Arthur? É a pergunta que já, olha, a novela mal começou, quem ama cuida, porque tem novela que demora a pegar. Você vai fazer novela, a novela demora um mês e meio, a audiência é meio morna, até a galera entrar no clima. Quem ama, cuida, com uma semana já conquistou.
2: Mais um elenco desenho.
1: E Antônio Fagundes já saiu da trama, ainda até hoje dando o que falar. Eu contei pra vocês que lá em janeiro ainda do ano que vem que nós vamos saber
2: você
1: quem
2: falou.
1: Matou.
2: É mesmo?
1: Pois é, mas já tem bolão na internet, Rafa. Você acredita? E Antônio Fagundes tá muito feliz com a repercussão do seu, né, do seu personagem, o Arthur, que entrou na primeira fase da novela e promete até a final da novela. Aliás, novela que não para de surpreender, gente. Tata Werneck dando um show.
2: Quando você me mostrou o chamadão, você lembra?
1: Lembro,
2: que você me mostrou?
1: Falei, Rafa, essa novela vai ser babado.
2: Você assistir. Eu senti dali, viu, Cacá?
1: Você ficou de cara, não ficou,
2: fiquei.
1: Rafa?
2: Novelão, hein? Novelão.
1: Novelão que promete, gente. Olha, eu não sei vocês. Você tá gostando da novela? Conta pra gente. O que você espera de Quem Ama Cuida? Tá comecinho, mas já tá, assim, bombando. E a gente quer saber sua opinião também. Manda pra gente, né, Rafa?
2: É isso. Pode mandar pra gente aqui no direct do Instagram, né, Cacá?
1: Manda no direct, Caiete Oficial, Rafinha no ar, Rádio BHFM, Rádio Globo e daí no Rio de Janeiro também. Todo mundo participando, hein?
2: Seguimos aqui com o Cassino da Caiete. Daqui a pouquinho, mais um número do cofre do cassino, hein, Cacá?
1: Já, já, meu amor, deixa lá a psicaneta que vai soltar já, já.
2: Se cadastra em bhfm.com.br e radioglobo.com.br. Bom dia!

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1: Você não ri não, que agora é o momento do alô e eu vou mandar um alô pra turminha que tá comigo no Facebook.
2: Aê!
1: Sim, meu amor, meu Facebook tá vivo. Tem uma turma que me segue aqui. E eu vou mandar um beijo pro Rodrigo Campos comigo, a Mauri Reis, Juliana Azevedo, o Holiday Carlyle aqui no meu Facebook.
2: Oh.
1: Nós temos uma turma, viu, Rafa? Tem também a Patrícia Campos. Obrigado, Paty, pelo carinho. E, ó, Bruno Evangelista, Antônio Richard, Elbert Vieira aqui no Facebook, a Itália, França. Tem aí, Rafa?
2: Tem sim, Cacá. Mandar um bom dia aqui pra Letícia Nunes. Tá ligada com a gente aqui no Cassino da Caiete.
1: Tudo
2: muito
1: nosso.
2: Obrigado. Alô também aqui, ó, pro Luciano Melo, o Nilton Ferreira, a Di Guga, Michele Alves, 77 também. Obrigado, viu? A Márcia SC. Tem alô também aqui pra CT Flavinha, a Priscila Frade, o Erickson 14 e também a Rosilene Antônia Pereira. Pode seguir a gente, pode mandar seu direct aqui no nosso Insta, né, Cacá?
1: Isso mesmo. Mas e no Rio de Janeiro? Tem beijinho aí também, meu Rio?
3: Ah, sempre tem, né? Ó, Malvadão tá com a gente, Roberta tá com a gente. Quem mais tá por aqui? Rita Maria, Fernando Cafu Júnior, tem a Denise Ribeiro, Fábio Barbosa de Lima, mó galera chegando junto aqui nas redes sociais, a Kíria, o Anderson Costa, ó, beijo pra geral, tá? Tamo junto.
2: Daqui a pouquinho, tem mais áudios aqui no WhatsApp da BH. Já manda seu recado pra gente, comentando o tema de hoje, aqui a enquete do Cassino da Caiete. Onde se ganha o pão, não se come a carne? Já relacionou com alguém que trabalha com você? Deu certo ou não? Manda aqui pra BH e pro Rio, Vicky. 21 97 9988. Chega junto e participa com a gente.

0: 0714 é o áudio. 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
1: 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Atenção BH, atenção Rio. Terceiro número aqui no Cofre do Cassino. Número 6. Número 6. Se cadastra, hein? bhfm.com.br e radioglobo.com.br.
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1: Atenção para o último número, número zero. Número zero, gente, preste atenção e boa sorte. Não, você então fala, galinha. Nossa senhora, desculpa. Eu empolguei, não pode nem... Errei, deixa ela falar. Número zero, vai chamar com price. Ai, que medo. Ai, não vou nem dormir hoje. Prática. Não posso, esqueci, gente, não posso esquecer nada.
2: Se cadastra, hein?
1: Voou em mim aqui no meu pescoço, você viu?
2: Não esquece não, hein? bhfm.com.br e radioglobo.com.br. Bom dia!
1: Boa sorte.
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1: Ai, gente, vocês são polêmicos demais. A gente gosta da confusão.
2: A gente gosta,
1: cara. Cassino é babado, tanto aqui em BH quanto no Rio. Você vai responder pra gente. E aí, se envolver com um colega de trabalho, rola ou não rola? Ou é cilada, Bino?
2: Manda pra nós aqui, né?
1: 31992360714. A gente quer ouvir o seu áudio com sinceridade. Conseguiu se apaixonar? Deu certo? Não? Deu B.O.? Você acha que influencia? O Rafa levantou uma questão muito séria aqui também. Trabalhar junto, montar um negócio juntos. Dá certo? Mas aí no Rio, qual que é o nosso zap pra gente ouvir áudio, hein?
3: 21979988.
2: Bora aqui, ó.
4: Bom dia, tropa da Globo. Quem tá falando é Flávio.
3: Ô, Flávio.
4: Estou de serviço de porteiro aqui em Ipanema. Então, na minha opinião, rola sim. Não tem essa não. Não tem por que não rolar não. Oh. Colega de trabalho, patrão, funcionário.
3: Isso, cara.
4: Eu tô naquele pique. Olhou, sorriu. Mandioca no bombril. Tamo junto.
3: Mandioca no
4: bombril. Ótimo sábado pra todos aí.
5: bom dia, BH FM. Aqui é a Ana Paula, do bairro Jardins Comerciais, em Venda Nova. Caiete, Rafinha, sobre esse tema, vou falar com vocês. Namoro e ambiente de trabalho rola sim, já rolou. Mas não vai pra frente, viu, turma? Infelizmente... No começo é mil maravilhas, mas quando chega numa certa fase, é só discussão, só briga.
2: Aí não.
5: E como que você trabalha com uma pessoa discutindo com ela? É complicado, né, turma? Que a gente siga firme no foco nesse sábado. E tô aqui sempre com vocês, porque na BHFM todo mundo se encontra aqui.
6: Ei, Kaká, fala BH, bom dia. Olha, eu acho que onde se ganha o pão, se come a carne sim.
2: Oi!
6: A fartura.
2: Oh!
6: Eu já tive, já me envolvi com pessoas no trabalho. E a gente teve maturidade suficiente pra saber separar as coisas. Mas tem gente que infelizmente não tem essa maturidade. Mas eu acho que tudo conversado e resolvido. É só não misturar as coisas que dá certo.
2: Certo. Falou! Manda seu áudio pra gente aqui em BH 319-9236-0714. E no WhatsApp da Rádio Globo, Vicky!
3: 21979988.

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1: Meus amores, e aí, trabalhar junto rola ou não rola?
2: Ah.
1: Namorar, trabalhar juntos, namorando, ficando apaixonados ali, o colega de trabalho, se envolver. Ah. E aí? 31992360714.
2: E pra mandar um áudio pra gente no WhatsApp da Rádio Globo, como é que faz, hein?
3: 21979988.
2: E temos mais áudios. Alô, BH, alô, Rio. Presta atenção aqui, ó.
4: Bom dia, Rádio Globo. Bom dia, Vicky. Bom dia, Caete. Bom dia, Rafa.
2: Bom dia.
4: Aqui. Eu já namorei com pessoas na minha época,
2: oh,
4: de dentro do trabalho. Não tem problema nenhum. O que vale é o respeito de um do outro. Eu namorei com uma vizinha que eu nunca pensei que ia namorar, que é uma criança. Casei, tô 41 anos de casado. Fiz 41
2: anos. Olha aí, cara.
4: De julho. E aí? Como se diz? Vic, um abração aí, viu?
3: Valeu,
4: gosto
3: tamo
4: muito
3: junto.
4: Do seu trabalho. Quer dizer, eu gosto de todos, né?
3: Ah, que honra.
4: Um abraço a vocês aí, um bom final de semana.
2: Valeu, Humberto, pra você também.
4: Falando.
2: Tamo junto.
5: Humberto, tamo rola junto. Sim, namoro no serviço só, que não vai pra frente o namoro. Eu já tive os dois.
6: Bom dia.
5: Quando eu trabalhava, meu nome é Maria de Fátima, do bairro de Piedade.
2: Beijo, Maria.
7: Olá, rapaziada. Então, essa história de envolver trabalho com o relacionamento, o resultado hoje é aí, ó. Coleguinha de trabalho hoje tá com 5 meses aí, ó, de gravidade. E é sobre isso.
3: Alegria.
7: Agora a pergunta é, o que fazer?
2: Oh,
3: saúde, saúde pra
8: bom
3: família.
8: Bom dia, amigos do Noir, Luciana de Mesquita. Olha, eu não concordo não, tá? Não rola não.
2: Não?
8: Porque morar juntos já é complicado. Imagine trabalhar.
2: Aí.
8: Deus me livre. Não, não, não rola não. Beijos, amigos. Bom final de semana.
2: Bom final de semana pra você também. Tem mais áudios aqui, ó. A turma de BH também chegando junto. Opa!
9: Ô, BHFM. Meu nome é Daísa Rodrigues, do bairro Santa Mônica. Sobre o assunto de hoje, eu acho que não pode envolver com colegas de trabalho, porque acaba atrapalhando. É, a convivência gera muita polêmica, muitas fofocas, e acaba misturando a vida profissional com a vida pessoal.
2: Certo.
9: Isso atrapalha muito. Beijo, BH. Rádio BHFM. Todo mundo se encontra aqui.
2: Beijo pra você também.
10: Bom dia, meus queridos. Tudo bem?
2: Tudo bem.
10: Quem fala é a Lúcia e a Mari. Então, nós estamos aqui passando pra falar que trabalhar e relacionar junto não é fácil, não.
2: Aí.
10: Tem dia que a gente tem que colocar uma máscara na cara de uma da outra pra gente conseguir passar o dia, porque não é fácil. Cacá, tô esperando você pra vir comer a dobradinha,
2: aí,
10: hein? Com
2: ó.
10: Pé de porco da comida de boteco. Ficamos em 7º lugar, tá? Beijo pra vocês, tudo de bom, um ótimo sábado e um ótimo final de semana a todos. Beijo!
2: Beijos pra você também, muito em breve vamos chegar aí, hein?
11: Bom dia a todos da Rádio Globo. Meu nome é Camila, sou do Rio de Janeiro. Eu
3: Oi,
11: trabalhava
3: Cami.
11: Em Botafogo, como doméstica. E com lá eu conheci meu esposo atual hoje. Estamos juntos há 11 anos. Temos um menino de 7 anos e uma menina de 9 anos.
3: Olha.
11: Ele ainda trabalha lá como porteiro. Eu não trabalho mais porque agora estou me dedicando às crianças.
2: Muito
11: entendeu?
2: Bem. Muito obrigado por participar com a gente aqui. Você é ligado no Cassino da Caiete em BH e no Rio. Vamos

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1: Muito obrigado.
2: Essa marcou gerações. Quem sabe solta a voz, canta com a gente assim, ó.

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2: Ai, meu Deus do céu, tá na hora de abrir esse cofre. Se os dois ouvintes acertarem, cada um leva um cartão com R$500. Vamos começar aqui por BH. Boa sorte aos dois ouvintes. BH, quem tá com a gente? Bom dia!
1: Ana Carolina, bom dia, Ana!
3: Bom dia, Cacá, bom dia, Rafinha, bom dia, Vicky!
4: Oi, bom dia!
1: Você tá no Jardim Belmonte, Ana?
3: Isso.
1: Quem tá com a gente aí do Rio, Vicky?
4: É a Josiane de Belfor Roxo. Fala, Josi, bom dia.
5: Bom dia.
1: Bom dia,
4: e aí,
1: Josi.
4: Tá animada?
5: Tô muito animada.
1: Então vamos lá, vamos começar então. Aqui por BH, Ana Carolina, fale pra gente os dois primeiros números, Ana.
3: Ó, os dois primeiros números são 4-7.
1: 4-7. Agora é aí no Rio de Janeiro que a gente decide, hein, Vicky?
4: Bora, Josi, os dois últimos.
5: 6-0.
1: 6-0. Vamos tentar, então?
4: Bora, Rafinha.
1: Aí sim, hein?
4: Quinhentão, quinhentão.
1: Ana Carolina, chegou numa boa hora, Ana.
3: Nossa, perfeita, viu? Muito obrigada.
1: A gente que agradece. E aí do Rio, Josi, chegou numa boa hora essa grana?
5: Com certeza, chegou numa boa hora.
1: Muito bom. Agradecer o carinho do ouvinte de BH e do ouvinte do Rio de Janeiro com a gente no Cassino da Caiete em Rede, aqui na BH FM e na Rádio Globo. Vicky, um ótimo fim de semana pra você, pra todo mundo aí da Rádio Globo. Aqui a gente fecha por hoje. E assim, fechamos o Cassino da Caiete pro Rio de Janeiro, na Rádio Globo, Cacá.
2: Isso, meu amor, um beijo, meu Rio, que eu amo. Obrigada por essa parceria incrível aos melhores ouvintes do mundo. Lembrando que dia 23 de julho, tô de volta com 3 vezes comédia, hein? Teatro Miguel Falabella, única apresentação, os ingressos estão à venda pelo Simpla, tá bom? Beijo, segunda-feira tô de volta no Noir com vocês, tá? Pra gente ferver
4: beijo.
2: Muito. E aqui em BH a gente segue até o meio-dia, né, Rafa?
1: É isso, um beijo, muito obrigado a você ligado na Rádio Globo. Obrigado pela sua companhia nessa manhã de sábado. Semana que vem a gente tá de volta. Valeu, Rádio Globo!
2: Beijo!
4: Valeu, beijo!

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12: Estamos de volta com Cassino da Caiete, são 11h03. Bom dia, bom dia.
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0: Latino. Vem cantar com a gente.
1: Vem cantar. De cantar, nos encantar, meu amor. Quem tá com a gente? Alô!
2: Bom dia, Cacá! Bom dia, Rafinha!
1: Bom dia, Rejane! Seja bem-vinda aqui ao Cassino da Caete. E a música é Assume ou Me Esquece. Você tá ligada nessa música, né?
3: Estou.
1: Então é o seguinte, eles vão começar cantando e você continua, certo? Vamos nessa então. Rejane, ao vivo, no karaokê do cassino, direto do Jardim das Castanheiras. Bora! Vai, Rejane!

0: 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Quer mandar seus beijos, ô Regiane? Regiane, quer mandar seus beijos? Oi, Rê. Acho que ela já foi. Beijo pra turma do Jardim das Castanheiras. Muito obrigado por participar com a gente aqui, viu, Regiane? Ótimo fim de semana. Já já ao meio-dia tem Rebobina BH e a gente segue com o Cassino da Caiete.
1: Ô, Rio Preto! Já diga Arnaldo e Zé Neto e Cristiano junto e misturado, hein?

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2: Ei, Cacá, ei, Rafinha, bom dia pra você, bom dia pra todo mundo ligadinho com a gente no Cassino da Caiete. Tô com ele aqui, hein, Suel, que chega a BH no dia 24 de junho, quarta-feira que vem, pra animar a galera na casa do Hexa, no jogo do Brasil contra a Escócia. E eu já quero saber de cara, Suel, qual a sua primeira lembrança de Copa do Mundo e o que você acha mais legal na competição?
3: A primeira lembrança que eu tenho é daquele gol do Romário contra Camarões na Copa de 94, primeira Copa que eu assisti, acho que eu tinha uns 8, 9 anos, comecei a acompanhar futebol a partir daquela Copa, né? Então, quando fala em seleção brasileira, a gente lembra logo do Tetra, foi o primeiro título que eu assisti, criança ainda. Torcer para essa energia do Tetra, do Penta, trazer para nossa seleção atual também. Mas o pagode também faz parte disso, né? Porque os jogadores sempre fizeram pagode no ônibus, então vai ter pagode em BH pra gente também mandar essas boas vibrações pra nossa seleção.
2: Agora, como faz pra acompanhar a Copa do Mundo na estrada, viajando de um lado pro outro? Como é que você faz pra conseguir assistir os jogos? Conta pra gente.
3: Eu acompanho sempre pelo celular, né? Celular nessa hora é o nosso melhor amigo, então sempre pelos canais de streaming ou pelos perfis do Instagram, que eu sigo vários perfis de esportes, fico sempre acompanhando, e sempre tem aquele amigo que fala, pô, gol de fulano, pô, tá 1-0 não sei quem, aquele comentário que rola, né, na rua, enfim. É clima de Copa do Mundo, amigo. Tô vivendo essa Copa enlouquecidamente, acompanhando todos os jogos, indo dormir de madrugada, tá uma loucura.
2: Eu quero ver um pouco do Suel comentarista agora. Quem você acha que vai ganhar a Copa? Primeira pergunta. Tá confiante no Brasil? E se não der pro Brasil, quem você acha que leva essa Copa do Mundo?
3: Eu sou brasileiro e brasileiro não pode desistir nunca, jamais. Então a minha torcida sempre vai ser pela nossa seleção brasileira. E é lógico que eu tô confiante que a gente vai conquistar esse Hexa aí. Porque a gente tem garra, a gente tem um talento nato, e que seja aos trancos e barrancos, mas a gente vai chegar. Esse tem que ser o nosso pensamento como brasileiros, né? Não tem como começar uma Copa do Mundo já pensando, ah, eu acho que a França, eu acho que é Portugal. Não, eu quero que as outras seleções se explodam, verdade é essa, né? Eu tô nem aí pro Cristiano Ronaldo, sou fã dele, sou muito fã do Cristiano Ronaldo, ele não tem uma Copa do Mundo, mas o problema é dele, eu quero que o Brasil seja campeão. Agora, se por um acaso não der pro Brasil, bate na madeira, né? Aí eu acho que eu vou torcer, sim, pro Cristiano Ronaldo ganhar a primeira Copa, pra coroar a história linda que ele tem no futebol. Mas com a Argentina também, né, o Messi tá jogando muito. Só não vou torcer pra França, apesar da França ter uma seleção, pra mim a melhor seleção da Copa do Mundo é a da França, disparado. Mas eu não vou torcer pra França, porque tenho mágoas, né? Tenho mágoas. Fomos eliminados pela França lá na Copa de 2006, né? Então, nada de França por aqui.
2: Esse é o Suel, que vai estar com a gente quarta-feira que vem na casa do Ex. Olha só, a gente vai continuar esse papo já já. Fica aí.
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1: De volta com o Suel aqui no Cassino da Caiete. Suel, você deu o pontapé inicial na sua turnê De Volta pra 2002. Conta pra gente um pouco da ideia desse projeto e o que que o pessoal pode esperar dessa nova fase.
2: Vamos lá, do início então. O De Volta pra 2002 foi uma live que foi feita na pandemia. Lembra daquela época da pandemia que todo mundo fazia live no YouTube e tal? Eu decidi fazer uma live contando a minha história em forma de música, né? Toda a minha trajetória. E aí pensei nessa coisa do De Volta pra 2002, né? Criei esse nome, desenvolvi esse nome, onde eu cantava os lados B da minha carreira, assim, músicas que o público já não ouvia há muitos anos na minha voz. Mas era uma coisa pra ficar ali no YouTube só na pandemia e deu. Mas a galera gostou tanto dessa live que começou a me pedir nos shows pra eu cantar as músicas. E eu, sinceramente, eu não acreditava no potencial desse projeto, assim, como um projeto de trabalho oficial. Mas a galera me pediu tanto que eu resolvi acreditar. E aí fiz um teste num show que eu fiz lá no Rio de Janeiro, numa casa chamada Batuque, uma casa muito tradicional de pagode no Rio de Janeiro, que bomba pra caramba. E aí eu cantei algumas músicas que são lá do B, e a galera cantou maravilhosamente. Eu fiquei louco, eu falei, eu tenho que gravar esse DVD, cara, os meus fãs estão certos desde sempre, eles sempre estão certos. Eu falei, vamos gravar. E aí, pô, o Sérgio da Gold, que é meu empresário, abraçou essa ideia na hora. O Guima também, que trabalha comigo, é um cara que sempre foi fã dessa live. Ele foi o primeiro cara que falou, vamos fazer uma turnê. Antes mesmo de eu acreditar, ele já acreditava nessa turnê De Volta para 2002. Então o Guima tem muito mérito nessa construção. E tá na rua, tá um sucesso maravilhoso, graças a Deus. Meus fãs são incríveis, né? Eles abraçam meus projetos. E esse projeto é um projeto que eu tô muito orgulhoso, porque eu posso mostrar ainda um pouco mais da minha história e um lado mais pagodeiro meu, né? Porque é um trabalho que o palco é no meio da galera, assim, 360 ali, galera em cima, coladinho no palco. A tocada dos músicos é uma tocada diferente, é mais pagode, né? Mais solto, mais irreverente. Eu me divirto muito fazendo De Volta pro 2002.
1: Muito legal, mas a gente quer saber o seguinte, Suel. Vai ter Belo Horizonte nessa turnê? Já tem data? Conta pra gente, De Volta pra 2002 vai passar por BH?
2: BH, pode esperar. A sua hora vai chegar. BH, pode esperar. A sua hora vai chegar. BH também vai voltar pra 2002, com certeza. Eu não posso revelar a data ainda, até porque eu não sei. Mas que vai ter com toda certeza. Eu não sou nem maluco de fazer uma turnê e não passar por Belo Horizonte. Esquece. O Pôr do Suel esteve em Belo Horizonte duas vezes. E o De Volta pra 2002 também tem que passar pro BH. Essa galera que me abençoa muito, que me dá muito carinho. Então não tem como eu não fazer. Podem ficar tranquilos, porque vai passar por BH sim. Fiquem ligados aí pra saberem das informações que a gente vai divulgar logo, logo em breve.
1: Pra gente fechar, Suel, convido o pessoal pra curtir a Casa do Hexa, quarta-feira, dia 24. Quero ver todo mundo lá e você também, né?
2: Galera de BH, meus corujas mineiros, Suel falando. Quarta-feira, dia 24, é dia da gente torcer pro Brasilzão com muito pagode, com o Corujão aqui, tá? Showzão do Suel, Copa do Mundo, é clima de Copa do Mundo com pagode, amigo. Vambora, tô esperando todo mundo pra gente tirar muita onda. Vai, Brasil!
0: Brasil!

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1: O que queremos saber hoje neste programa, Rafa?
2: Queremos saber o seguinte. Arrumou um zuguzu, um chiricutico ali.
1: Uma viradinha de olho.
2: No trabalho, com alguém do trabalho.
1: No RH, cara. Na almoxarifada ali.
2: Nossa.
1: Né? Na diretoria, um B.O. Nossa senhora.
2: Meu Deus. Deu até uma tonteira aqui.
1: Uhum.
2: Rola ou não rola? Vamos ouvir áudio?
3: Mandou seu áudio? Vamos ouvir agora. Vamos
2: agora.
3: Lá.
4: Bom dia, Caete. Bom dia, Rafinha. Aqui é Marielle. Eu falo do bairro Prado. E não, não tem como ter relacionamento com um colega de trabalho. Como dizem, sai de problema, sai de problema. A minha opinião é essa. Não dá certo, não.
2: Oh.
4: Depois, quando termina, fica aquele clima.
2: Ih, dá não, né? De presente aqui da BH, você ganhou seus prêmios, Marielle. Presta atenção aqui, ó. Você ganhou um fone de ouvido, aliás, é esse prêmio mesmo? Um fone de ouvido Bluetooth Aiva e a garrafa personalizada da BH, Marielle. 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Aqui nós seguimos até o meio-dia. O Will já chegou, daqui a pouquinho é com ele. Rebobina BH, levando você de volta ao passado para fazer aquela viagem na música. Bora com Ferrugem?

0: Para fechar o cassino da Caete de hoje, prêmios para você, Caroline da Serra, final do telefone 41. Levou aqui para ingressos para curtir o Castelo Inflável Big Toy no Minas Shopping e o copo exclusivo da sua BH. O Will tá chegando, já vai começar o Rebobina.
1: Ah, agora? Só semana que vem. Pede o teu...
0: Só semana que vem. Semana que vem tem mais aqui a partir das 9 da manhã na BHFM e na Rádio Globo no Rio de Janeiro. E a turma segue participando com a gente, mandando áudio aqui no nosso WhatsApp, 319-9236-0714. Já o Rebobina BH, e a partir de 1 da tarde tem aqui, ó, os 45 minutos de música e muitos prêmios nessa tarde pra você ligado na BHFM 102.1. Todo mundo se encontra aqui! E assim fechamos o Cassino da Caete deste sábado, Cacá!
1: Muito, muito, muito obrigada. Bombou hoje, hein, gente? Todo mundo desabafando aqui hoje.
0: Pois é, Cacá.
1: Tô chocada. Quebra o ovo que eu tô chocada.
0: Nós temos os melhores ouvintes do mundo.
1: Meus amores, muito obrigada pelo carinho. Fim de semana abençoado, maravilhoso. Segunda-feira a gente tá de volta aqui no Alô BH. Rafa, abre a lojinha mais cedo, né, Rafa?
0: 5 da manhã, tô aqui com a Ana Júlia Goulart no Giro BH, primeira edição.
1: Meus amorecos, um beijo, fiquem com Deus. Até segunda, porque eu não tô boa não, em Brasil. Tô ótima! Fui!
0: De que você vai hoje, hein?
1: Fantasiada de Mulher Maravilha.
0: Oh!
1: Por quê? Isso aqui é uma coisa que eu tenho coragem. Não me falta, não.
0: Ô, Cacá!
1: Deixa eu descer.
0: Tchau, beijo! Até segunda, bom fim de semana.
1: Comigo mesmo.
0: Valeu, BH!

0: Amiga.
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aqui, Dilcinho, A Vingança, gente. Voltando pro ano de 2014, com ele, né, o príncipe do pagode, Dilcinho. Essa música, gente, fez parte do primeiro álbum da carreira solo dele e foi ali que o Brasil inteiro começou a se apaixonar pelo romantismo e pela voz do Dilcinho, né? Hoje é um dos maiores nomes do pagode do país e, claro, a gente relembra aqui no Rebobina da sua BH. E a gente continua nessa vibe de matar saudade. A gente continua, inclusive, no ano de 2014, com os irmãos que arrastam multidões. Sabe de quem eu tô falando? Tô falando deles, Henrique e Juliano, é? É emocionante até você voltar essa música, essa faixa, gente. Ela é fantástica, né? Foi escrita pela nossa eterna Marília Mendonça, junto com Juliano Tchula. E os meninos do Tocantins colocaram aquela voz marcante e transformaram a música num verdadeiro hino da sofrência. E a gente, claro, curte agora, aqui na BH.

0: partir do meio-dia no Domingão, tem Rebobina. E o seguinte, Domingão, mas é Copa do Mundo. 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Se liga, Rebobina terminou.
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4: Oi, pessoal, eu sou a Lohana Lima, tô chegando com mais uma edição do Hashtag BH. Bora de notícia?
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4: A Secretaria de Estado de Saúde de Minas Gerais reforçou o alerta para o número elevado dos chamados TROTS, ligações falsas direcionadas ao SAMU pelo 192. Somente em janeiro deste ano, o SAMU recebeu mais de 184 mil ligações em todo o estado. Delas, cerca de 9 mil foram consideradas TROTS. Em todo o ano de 2025, o SAMU registrou cerca de 92 mil chamadas classificadas como TROTS ou ligações indevidas em Minas Gerais. Para reduzir o número de chamadas falsas, o SAMU promove ações educativas em escolas, empresas, hospitais, instituições religiosas e comunidades urbanas e rurais. Na macro-região Centro-Sul, foi implantado, por exemplo, um sistema anti-trote que identifica números com histórico recorrente de ligações falsas. Quando um telefone ultrapassa 200 trotes, as chamadas passam a ser direcionadas para atendimento automatizado.
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4: Tudo dito, pessoal? Esse foi o Hashtag BH. Eu volto com mais notícias durante a programação. 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
1: Essa aqui tem que estar preparado pra sofrer, hein? Quem sabe solta a voz, canta com a gente assim, ó.

contra aquele sorriso maroto no Divino e Belo. Ainda gosto de você e já era. Já era nada, tá? O seguinte, te dá dica boa nessa tarde de sabadão. 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Agora tem Gustavo Lima, termina comigo antes. Quem

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é a Sonega com o Thiaguinho, Vou Querer de Novo. Tá rolando aqui os 45 minutos de música no seu sabadão. Dá nota aí a sequência premiada. Anota aí três músicas ou três artistas na sequência. Vai no site ou no app da SoBH. Ó, o seguinte, não dá bobeira não. Não fica deixando pra depois não. Anota essa que tá chegando agora. Gustavo Mioto com Pedido de Socorro aqui.

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0: Daqui a pouquinho tem no Pagodinho da BH, uma hora com o melhor do pagode pra você que tá colado com a gente. Você não vai perder, né? E falando em perder, você não vai perder também, eu sei. 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BH 13 pras duas.
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10: Muito obrigado.
11: Alô, essa vai contrariar. Essa marcou gerações. Quem sabe solta a voz, canta com a gente assim, ó.

0: 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BH 1:58.
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7: Junho misturou foi tudo, hein, gente? Mas não dá pra esquecer do principal evento do mês. Tô falando da festa junina. Pra gente despedir desse clima gostoso de fogueira e comidas típicas, bora curtir o último dia de Cidade Junina? 4 de julho, o evento recebe Xande de Avião e Mari Fernandes. Esses aí sabem bem fazer um arraiá, hein? O evento rola no Mirante BH a partir das 5 da tarde e os ingressos estão disponíveis no Simpla. Eu sou Ana Júlia Goulart. Te deixo por dentro de toda a programação cultural aqui na BHFM. 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

você que tá colado aí em 102.1 no site, aplicativo Alexa, TV por assinatura. Então vem junto com a gente. Pra você que é pagodeiro de plantão, o sabadão é aquele dia oficial, tem que ter um pagodinho de respeito, né? E aqui na BH tem pra você de segunda a sexta, às 8 da noite, com o pagode da BH, e nos finais de semana, sábados e domingos, às 2 da tarde. Então bora, sem muita falação, sem lero-lero e com muito pagode de respeito, a gente começa. Eu sou o Will e a gente chega com tudo com o pagodinho da BH. Com essa turma aqui que é demais, hein? Pichote, aqui, vou ver, te aviso, na sua BH.

Ferrugem. Que encontro, hein, gente? Pois é, uma reunião que é o verdadeiro sinônimo de pagode. A gente curte, né? A rapaziada do Sorriso Maroto com o mestre Péricles e o fenômeno Ferrugem. É emocionante, sinais. Interpretação ao vivo de arrepiar. Pois é, esse é o Pagodinho da BH. Tá curtindo aí? Calma, tem muito mais pela frente ainda, tá? Uma hora com o melhor do pagode aqui na sua BH. E falando em pagode dos bons, isso aqui, gente, é um pagodinho romântico, mais badalado, gostoso, com a nossa diva Glória Groove. Você curte agora aqui na BH, é no pagodinho, na sua tarde de sabadão. Vem junto com a gente, marca BH no Instagram, @radiobhfm. Mostra aí que você tá ouvindo. Glória Groove, você sempre será

0: 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Ó, 12h32. Daqui a pouquinho tem mais um pagodinho da BH. BH 12h32.
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1: BH 2:35.
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0: sou BH com o Thiaguinho. Já fui de você. Tá curtindo aí ou no pagodinho da BH nessa tarde de sabadão? E aí, tá curtindo a BH de onde? Conta pra gente. Já anotou aí o nosso WhatsApp? Não, não é possível. Anota aí, tá? 319-9236-0714. Conta aí, tá fazendo o que no sabadão? Curtindo a BH de onde? Ó, uma certeza eu tenho, tá? O que é que você tá curtindo muito ou no pagodinho da BH? Agora tá chegando ele, Periclão, amiga da minha mulher, Cilada, aqui na BH.
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diferentão. Finalizando aqui o No Pagodinho BH nesse sabadão. Curtiu? Ó, calma, você vai curtir mais amanhã, domingão. A gente tá junto amanhã de novo, a partir das 2 da tarde, com mais um No Pagodinho da BH. Fica ligado, hein? Fica coladinho com a gente aqui no BH. Falando em ficar colado, cola com a BH que você passa de ano, tá sabendo? 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

0: 2,1. BH 2,59.
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3: Fala pessoal, eu sou a Lohana Lima e ó, tá na hora, hein, do hashtag BH. Bora de notícia?
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3: 6 milhões e meio de pessoas já possuem a nova carteira de identidade nacional em Minas Gerais, de acordo com dados consolidados pelo Ministério da Justiça e Segurança Pública até o último dia 12. O número representa 30,7% da população do estado. Em todo o Brasil, mais de 55 milhões e 800 mil brasileiros já emitiram o documento. A primeira via da carteira de identidade nacional é gratuita e pode ser emitida em todos os estados. Em Minas, o cidadão deve agendar o atendimento em mg.gov.br ou no aplicativo MGAPP.
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3: Tudo dito? Eu volto a qualquer momento na programação da BH FM com mais um Hashtag BH. Valeu!
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1: BH 3 e 2.

0: você que tá colado com a gente, vem junto, tá? Anota aí a sequência premiada. Três músicas ou três artistas na sequência, vai no site ou no app da BH. 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Bora, eu sou o Will e vem que tem.
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Ômega, Bruno Diegues com a Sorriso Maroto Clique. Curtiu aí? Bom, daqui a pouco você vai curtir Baile da BH às 4 da tarde, hein? DJ Brinquinho tá chegando pra animar ainda mais nosso sabadão. Enquanto isso, tem aqui 45 minutos de música com muita música boa e, claro, a sequência premiada. Anota aí, 3 músicas ou 3 artistas na sequência. A hora, o dia que você ouviu, vai no site ou no app da BH, faça seu cadastro. Quem sabe você não fatura um cartão com 10 mil reais. Ó que maravilha!

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102.1, Jorge Matheus com as 5 regras. Ótima tarde pra você, bom sábado pra você que tá colado aqui na VH. Tá rolando 45 minutos de música e, claro, com muita música boa. Anota mais essa pra sequência premiada.

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0: 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BH 15 pras 4.
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0: 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BH 3 pras 4.
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0: 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BH 3:59.
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0: gente, como é que você tá aí daquele jeitão? Bora então, começou o Baile da BH. A partir de agora, 2 horas com o melhor do funk aqui em 102.1 no site aplicativo Alexa. Pois é, TV por assinatura vem junto com a gente, tá? Tamo junto aqui no seu radinho com o nosso Baile da BH. E eu não tô sozinho não, ele tá comigo. Olha ele, que é isso? Tá feliz, hein, Brinquinho? O Brasil venceu ontem daquele jeito, né? Então é isso, fala comigo, Brinquinho, fala aí!
1: Fala aí! Começando mais um Baile da BH, aqui na sua BH FM, comigo DJ Brinquinho. E ó, hoje não tem moleza, hein?
0: Não tem
1: hoje
0: não.
1: A gente vai dançar do começo ao final. E vambora começar.
0: Bora.
1: Vambora, começou o Baile da

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0: voz pálida BH foi daquele jeitão. DJ Brinquinho prometeu e entregou tudo, hein, DJ?
1: Você tá doido, o negócio tá muito bom, hein? Mas calma lá que tem mais baile da BH daqui a pouquinho depois do break, tá? 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Olha, daqui a pouquinho tem mais Baile da BH, não é isso, Brinquinho?
2: É isso, daqui a pouco tem mais Baile da BH aqui em 102,1.
1: BH 428.
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0: 4h31.
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0: Finalizando a primeira hora do baile da BH, mas calma, tem mais, tem muito mais. DJ Brinquinho, que hora foi? Primeira hora daquele jeito, hein? Meu Deus, tô impressionado, impressionado. 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Eu sou o Will, a gente se encontra amanhã, meio-dia, aqui na BH. Mas calma aí, ó. Calma aí que o baile da BH continua. Tem mais, né, Brinquinho?
2: É, tem mais, hein? Não vai embora, não, vai que não. Ainda tem mais baile da BH.
0: Pois é, tem Bruno Márcio chegando pra te fazer companhia com o DJ Brinquinho aqui no baile da BH. Tchau. BH 1 pra 5.
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0: BH 5 e 1.
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0: aí pro Retrofunk aqui na sua BH, certo, DJ?
1: É, falta pouquinho só, mas ainda tem mais. Não sai daí.
0: Combinado. BH 5:29.
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0: BH 5:31.
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15: Cadê os corujas do Suel? E aí, melhor ouvinte do mundo, tudo bem com você? Ana Júlia Goulart por aqui. Bora curtir o Suel? O Pagodeiro é a próxima atração da Casa do Hexa, evento que rola no Da Orla, na Pampulha, durante os Jogos do Brasil. Anota aí, dia 24, próxima quarta-feira, a partir das 16h, tem Brasil e Escócia durante o Mundial. E claro, muito pagode depois. Os ingressos estão à venda na Central dos Eventos. Coloca sua blusa do Brasil e vem que vai ser demais, viu? Quem eu encontro por lá? 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

0: Mas é, o Baile da BH vai ficando por aqui. Mais uma super edição. Curtimos aí com o DJ Brinquinho, encerrando duas horas de programa pra você curtir. Esse sabadão, né? Mais um fim de semana pra conta, mais um, né? Então é isso aí. A gente fica por aqui. DJ, suas considerações finais. Fala aí, DJ Brinquinho.
1: Agora, só semana que vem. Pede o teu som lá, arroba DJ Brinquinho, pra você curtir à vontade o Baile da BH. E claro, pedir o teu som, né? Isso, mas agora, só semana que vem. Oh. Tchau, valeu!
0: Um abraço, DJ, boa semana pra você, um bom fim de semana também, fechou? Vem aí o Sem Parar, com duas horas de música direto neste fim de semana. Aumente o som e confira aí. BH 2 pra 6.

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1: BH 6 e 1.

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3: BH, todo mundo se encontra aqui, 2 horas de música direto, 2 horas de música sim, com direito à promoção, a participar, né? 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
4: Matar saudade?
3: Pode, Thiaguinho, claro. Bora matar saudade então. Vamos curtir aí, ó. Caixa postal. Essa é direta do Tardezinha.

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1: 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Matheus Fernandes.
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0: 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Você ouviu aí Jorge Matheus com a cantada boba. Bom, seguinte, finalizamos aí mais uma edição do Sem Parar. 2 horas de música. Curtiu? Se não, fique ligado que daqui a pouco tem mais 45 minutos de música junto com a promoção Sequência Premiada. 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Boa noite pra você, viu? Agora 8:05, BH. Boa noite.
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9: Fábio Júnior chega a BH com a turnê 2026, que tá viajando todo o Brasil e fazendo uma leitura da carreira repleta de sucessos e surpresas do cantor. E em agosto, a capital mineira recebe o artista no dia 1º, sábado, no B-Fly Hall. O projeto todo é embalado pela paixão em viver que marca a essência do cantor. Sempre mostrando que a vida não precisa ter só começo, meio e fim, né? O bom mesmo é saber que há muito mais na vida pra se conquistar, pra se pra viver e pra amar. Bora se emocionar com Fábio Júnior? Os ingressos estão disponíveis no Simpla e na bilheteria do B-Fly Hall. 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
7: É sobre isso, viver mais, aproveitar cada momento. Então vamos nessa, vamos curtir música. 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

0: Arrependidaço, entre outras que você curtiu aí nos mais de 45 minutos de música. Próxima edição rola a qualquer momento, hein? BH agora 10 para as 9.
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6: O Brasil acaba de alcançar um reconhecimento histórico na saúde pública. Foi reconhecido pela eliminação da transmissão do HIV de mãe para filho. E o mais impressionante é que nenhum país com mais de 100 milhões de habitantes havia conquistado isso antes. Esse resultado é fruto de muita pesquisa, ciência, investimento e, principalmente, do trabalho do SUS. O Sistema Único de Saúde garante gratuitamente testes, acompanhamento pré-natal e medicamentos de qualidade para milhares de pessoas em todo o país. Com o tratamento adequado, mães vivendo com HIV podem ter bebês sem o vírus. Essa conquista mostra a força da saúde pública brasileira e o impacto que políticas públicas bem estruturadas podem ter na vida das pessoas. Também ajuda a combater o preconceito e reforça a importância da informação, do acesso ao tratamento e da prevenção. Mais do que um reconhecimento internacional, isso representa vidas preservadas, famílias protegidas e um enorme avanço para o Brasil e para a saúde mundial. Para mais boas notícias como essa, me segue no @SilviaCastroDC.
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0: Uma edição dos mais de 45 minutos de música, junto com a promoção Sequência Premiada BHFM, tá bom? 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Estamos on em todo lugar, junto com você, ok? BH agora 9-1.
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